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2: Bom dia, a DG Artes, a Direção-Geral das Artes, publicou o teor dos avisos dos 6 concursos do Programa de Apoio Sustentado nas modalidades bienais e quadrienais para o período 2027-2030, que devem abrir daqui a 10 dias consecutivos. Com um montante global de 72,84 milhões de euros para o ciclo de 4 anos, os 6 concursos vão abranger as áreas de artes visuais, cruzamento disciplinar, circo, artes de rua e artes digitais, dança, música e ópera, teatro e programação. No comunicado publicado no seu site, a DG Artes lembra que este concurso se realiza já no contexto da alteração do regime de atribuição de apoios financeiros do Estado nas áreas das artes visuais, das artes performativas e do cruzamento disciplinar e do novo regulamento dos programas de apoio às artes, que entrou em vigor na passada quinta-feira após publicação em Diário da República. A terceira edição do Guarda Music Festival decorre até ao dia 22 com masterclasses, concertos e recitais, com a participação, entre outros, dos violinistas Alexandra Tirsu e Sergei Kachatrian e da pianista Cristina Miller. Será um festival de música com muita juventude, criatividade e talento promissor para desfrutar da cidade mais alta no ambiente de partilha e inspiração através da música erudita, foi o que adiantou o município da Guarda em comunicado. A atividade inclui o campo de férias musicais Estrela Music Summer Camp, que vai reunir mais de 100 jovens músicos de todo o país, professores e solistas nacionais e internacionais. Todos os concertos programados têm entrada livre.
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2: Bom dia. Quatro obras do pintor renascentista italiano Antonello da Messina foram roubadas do Museu Regional de Messina, na Sicília, durante a noite de sábado. Entre as peças estão três pinturas do célebre políptico de São Gregório e uma obra com a Virgem e Cristo em Pietà. A obra foi retirada diretamente do interior de uma vitrina blindada. Para realizar o roubo, os ladrões entraram nas salas de exposição, contornando os sistemas de alarme e as medidas de segurança do museu, que conta com várias câmaras de vigilância e um sofisticado sistema de alarme, além de vigilância noturna. O crime terá ocorrido por volta das 9h50 locais da noite. Eram 8h50 da noite em Lisboa. As autoridades italianas estão agora a analisar várias hipóteses, incluindo a possibilidade das obras terem sido roubadas por encomenda para o mercado negro de arte. De acordo com a ANSA, os investigadores acreditam que os suspeitos poderão ter atuado a pedido de algum comerciante de arte. A primeira Trienal de Arte das Universidades Católicas, a ArteCUT, organizada pelo Vaticano com a Curadoria-Geral do Português Nuno Crespo, pretende afirmar a arte como espaço de resistência à desumanização provocada pelos mecanismos digitais na era da inteligência artificial. Sob o tema Exercises in Empathy, Exercícios de Empatia, a iniciativa do Dicastério para a Cultura e a Educação da Santa Sé, liderado pelo cardeal português José Tolentino Mendonça, decorre entre 2026 e 2027 em 8 cidades de 7 países e 3 continentes, reunindo 104 artistas, 14 curadores e 7 universidades católicas, culminando em 2028, ano em que se realiza a próxima edição da Bienal de Arte de Veneza. Numa entrevista à agência Lusa, Nuno Crespo, diretor da Escola das Artes da Universidade Católica Portuguesa e curador-chefe da Trienal, sublinhou o caráter inédito do projeto, que procura aproximar arte, educação e espiritualidade.
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2: Bom dia, a quarta edição do Festival Costa Vicentina Early Music leva de 22 a 29 de agosto concertos de música historicamente informada e oficinas a Lagos, Sagres, Algesur e Vila do Bispo, no Oeste Algarvio. Organizado pela Associação Cultural O Corvo e a Raposa, o festival de entrada gratuita realiza-se no Barlavento Algarvio, estabelecendo diálogos entre o passado e presente, numa abordagem que busca tocar obras antigas, usando os instrumentos técnicas e estilos originais de época em que a música foi escrita. O arranque a 22 de agosto no Museu de Lagos, inserido no edifício da Igreja de Santo António, será marcado pela primeira edição da Bolsa Artistas Lagos 1460, inspirado na exposição Depois de 1460 e coleções especiais. A Bolsa é destinada a artistas emergentes na área da música historicamente informada posterior a 1460 entre Portugal e o mundo. O filme You Don't Belong Here, do realizador romeno Florin Serban, venceu o Leopardo de Ouro no 79º Festival de Cinema de Locarno, na Suíça, que também premiou a atriz italiana Mónica Bellucci. Florin Serban, cineasta destacado da nova vaga romena, explicou no site do festival que o seu filme é, acima de tudo, um retrato de uma forma de ver o mundo que talvez esteja a desaparecer ou talvez que devesse estar a desaparecer. Desde 2023, que são atribuídos 2 prémios de interpretação sem distinção de género, este ano o júri premiou Mónica Bellucci por Kétis, de Giovanni Tortorici, um filme sobre a busca de uma identidade e o desejo de liberdade entre adolescentes, e a atriz sul-coreana Kim Min-hee, por Nowhere to Lay My Eyes, de Aung San Suu, a história de um irmão e de uma irmã que visitam a mãe na ilha de Jeju.
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2: Bom dia, a peça A Imitação dos Pássaros, de Tiago Torres da Silva, que o autor considera um dos seus mais sólidos e maduros textos, estreia-se a 30 de setembro no Teatro Variedades, em Lisboa. Os cenários e figurinos são de Hugo F. Matos, o vídeo é de Aurélio Vasques e a dramaturgia de Maria Helena Melim, pessoas do seu núcleo familiar artístico, e num dos papéis centrais está ainda a atriz Lídia Franco. A Imitação dos Pássaros fica em cena até 25 de outubro. O Parque Linear do Rio Pavia, em Viseu, recebe a 12 de setembro o Festival Trip, que apresenta uma programação multidisciplinar e gratuita sob o moto Um Lugar de Encontros. O programa inclui teatro de marionetas, música, dança, circo contemporâneo e cinema para crianças. Entre os participantes estão o coletivo Ui Tum Tum, a trupe Fandanga, Launindinhas, Libertam a Sua Voz e BLS City e Girassol Azul. O festival conta ainda com um concerto de Sérgio Godinho e Filipe Raposo em formato de voz e piano. A Disneyland Paris será o primeiro parque de diversões da Disney a ter uma atração dedicada ao Rei Leão, uma viagem de barco com cenas do filme de 1994 e três descidas de vários metros. A área dedicada aos Vingadores também será expandida e haverá um espaço dedicado à saga Avatar. Os executivos da Disney revelaram que a sua linha de cruzeiros terá uma frota de 13 navios até 2030 em resposta à procura global.
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A música do projeto australiano Dope Lemon com este Electric Green Lambo a ilustrar os últimos minutos por aqui na antena da Radar nos 97.8 e em radarlisboa.fm. Abrimos a hora com o regresso de Jack White aos discos em Frozen Charlotte com o tema Raising the Grain, também Car Seat Headrest de Will Toledo a passarem por aqui com Can't Cool Me Down e ainda uma recordação para Into the Blue dos Broken Bells de Brian Burton e James Mercer, mais Brian Burton, mais conhecido por Danger Mouse. Ouvimos One Night. Por agora, Bernardo com Leticia Sadie em Turnaround, Keep Going.

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Começa o radar para esta segunda-feira, 17 de agosto, à boleia de um clássico dos Fleetwood Mac. Recordamos Gypsy, lá atrás o projeto Bernardo, com a remistura de Leatice Sadia do Stereolab para Turn Around, Keep Going. 11h27, seguimos com música relativamente recente de Benjamin. Vem um disco novo, chama-se Crónicas do Monte Zeus. Seguimos com Os Dias do Nada, também Tindersticks na sequência, para recordar Can We Start Again, e ainda Tagua Tagua com o White Anime, lado a lado.

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música relativamente recente a preencher os últimos minutos com uma toada soul, neste caso a soul improvável de um trio originário de Surabaya, ilha de Java, na Indonésia, os The Marlows, banda que editou recentemente através da Big Crown Records, editora independente sediada em Brooklyn, o trabalho de Hotel Malibu, e do qual ouvimos este Six Years. Lá atrás, o som dos galeses CVC, Church Village Collective, com The Lowrider, Just About Meant to Be, do álbum de estreia Get Real. Também som nacional do Expresso Transatlântico, com o belíssimo tema Tigre da Serra, do segundo longa duração Trópico Paranoia. Fechamos esta primeira parte com música do projeto Velvet Trip, Electric Dreams, também Castilho, música nova, Tripé, e ainda uma recordação para os Vampire Weekend com Holiday. 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
2: Boa tarde. Festa das Vindimas da Quinta de Sampaio regressa a 12 de setembro em Val da Pinta, no Conselho do Cartacho, com a edição mais internacional desde a criação do evento, informa a organização. Pela primeira vez, o cartaz inclui uma banda estrangeira, os UB40, um grupo britânico conhecido por temas como, por exemplo, Red Red Wine, Kingston Town e I Can't Help Falling in Love with You, entre outros. A quarta edição decorre sob o mote Do Mundo para o Campo e volta a reunir a música ao vivo, vinho, gastronomia e atividades ligadas à época das vindimas. O próximo filme da saga Star Wars, Starfighter, vai ter uma história de independente do universo Skywalker e será a ação mais distante da trilogia original, decorrendo num sistema planetário diferente 40 anos depois dos eventos de Uma Nova Esperança. A história segue um piloto chamado Cade Oberon, interpretado por Ryan Gosling, que pisou o palco do Honda Center em Anaheim para mostrar as primeiras imagens do novo filme. A edição 2026 da D23, que acontece a cada 2 anos, decorreu até domingo em Anaheim, na Califórnia. O filme chinês de animação New Lai, realizado com um orçamento baixo e estreado praticamente sem promoção, transformou-se num dos fenómenos de bilheteira mais inesperados do verão no país, depois de se tornar viral nas redes sociais. A produção, estreada a 5 de agosto, já acumula 9,31 milhões de yuan, qualquer coisa como 1,19 milhões de euros nas bilheteiras, segundo os dados da plataforma especializada Maoyan, e prevê que o filme possa arrecadar 18,4 milhões de yuan, 2,3 milhões de euros, nos 30 dias seguintes ao lançamento. O filme, que se pode traduzir como Vem aí o Touro, acompanha um vitelo que, após ouvir uma cotovia vinda do deserto, mergulha num sonho em que cresce até se tornar num guerreiro disposto a assumir maiores responsabilidades. O filme foi produzido por Dalian Jingjuan Culture Film and Television Media, uma empresa anteriormente especializada em decoração de interiores, antes de mudar de foco para a animação em 2021. O realizador Qin Niumeng e a argumentista Sung Li Fang são os únicos membros da equipa de produção e também responsáveis pelas vozes das personagens.
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Entrada recente na lista de apostas aqui nos 97.8 e em radarlisboa.fm, a música nova dos britânicos Jungle, The Wave, do novo trabalho Sunshine, disco que será apresentado ao vivo dia 24 de outubro na Meo Arena, concerto com a marca dos 97.8. Sejam bem-vindos, início de mais uma hora, segunda parte da emissão 11-16, segunda-feira 17 de agosto. Muita música para ouvir até à uma da tarde. Entretanto, vamos seguir aqui com uma sugestão aqui da Radar. Um tema, diria, um tema refrescante, pelo menos com uma toada synth-pop refrescante, ajustada ou indicada, por exemplo, para a época que estamos a viver. Vamos em frente com a dupla de Portland, dupla de Oregon, não era isto. Vamos fazer aqui uma pausa. Não é nada disto que vamos ouvir. Estava a dizer, vamos ouvir um tema do trabalho It Comes in Waves, dos New Constellations, que é uma grande malha para ouvir no verão, digo eu. Vamos a isso.

A eletrónica dos australianos Cut Copy, no álbum editado ano passado, Moments, ouvimos este Belong to You com a belíssima voz de Kate Ballinger. Lá atrás, música nova também dos Jungle com The Wave, do mais recente Sunshine. Também os norte-americanos New Constellations com o tema Hot Blood, de um grande tema de synth-pop e new wave. Também os M83 em Midnight City, 19 minutos depois do meio-dia. Viajamos até à década de 90 para recuperar um clássico dos B-52s, faixa título do sexto álbum, Good Stuff, para ouvir aqui nos 97.8 e em radarlisboa.fm. Boa tarde.

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A música lindíssima dos Porno for Pyros, projeto paralelo de Perry Farrell, o homem dos Jane's Addiction, aqui com este Bali Eyes lá atrás, clássico também dos B-52s com Good Stuff. 29 minutos depois do meio-dia, seguimos com música da coleção 2026. O regresso este ano dos canadianos Broken Social Scene, com um grande disco, Remember the Humans, também passou pelo nosso observatório. Seguimos com este The Call, na sequência Cave Story, American Nights, e também os Editors, que estão de regresso aos álbuns. Vem um disco novo dos Editors, se chama Surface Echo and Sound, sai em outubro. Por aqui tem estado a rodar a aposta de Rush. Sou Radar nos 97.8 em radarlisboa.fm. Boa segunda-feira, bom verão, boas férias.

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É a música nova dos australianos Baby Rainbow com este Waterfall, tema incluído no álbum Acid and Honey, sétimo disco dos Baby Rainbow. Por aqui ouvimos então Waterfall, lá atrás o som nacional de Minta and the Brook Trout com Please Make Room for Me, Please, do belíssimo disco do projeto de Francisca Cortesão, disco editado ano passado, Stretch. Também o som recente dos Editors, tem disco novo, o caminho chama-se Surface Echo and Sound, sai em outubro. Por aqui ouvimos The Rush. Estamos a 12 minutos de hora certa, fechamos esta segunda parte com três propostas: Sean Riley, Legendary Tiger Man no EP Andaluzia, para recordar este Good Kids, depois Hills com Cap in Hand, avanço para um novo trabalho, Cookie Abnett, e também Vitor Torpedo and the Pop Kids, para recordar o tema Friends, para ouvir até ao sinal horário da uma. Até já.

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aposta recorrente aqui na antena dos 97.8, o regresso de Lola Young com este From Down Here. No início de mais uma hora, a terceira parte da emissão 11-16, segunda-feira 17 de agosto. Esta hora sempre com uma toada mais calma, habitualmente um espaço dedicado aos programas de autor durante o ano, mas como em agosto não há programas de autor, temos sim uma lista bem mais calma. Seguimos com o coletivo canadiano Bad Bad Not Good e a voz, a belíssima voz de Charlotte Day Wilson neste Sleeper, na sequência Aldous Harding com a música nova Coats.

Radar para esta tarde de segunda-feira, 17 de agosto, à boleia da versão dos Them de Van Morrison para um original do Sr. Bob Dylan. Recordamos este It's All Over Now, Baby Blue. A abrir hora, a música nova de Lola Young, From Down Here. Também o coletivo canadiano Bad Bad Not Good a passar por aqui, com a participação de Charlotte Wilson no tema Sleeper. E ainda deste ano, o regresso da neozelandesa Aldous Harding com o trabalho Train on the Island, um disco que contou com a produção do Sr. John Parrish. Por aqui rodou Coates. 14 minutos depois da 1 da tarde, seguimos com outra versão, neste caso do californiano Beck, para um original do Sr. Neil Young. Vamos ouvir Old Man, perspectiva, ou melhor, na versão de Beck, e logo a seguir temos o próprio Neil Young com o clássico Harvest Moon. Ainda Ben Harper na sequência.

A música de Damien Jurado a ilustrar os últimos minutos por aqui com este Roger. Lá atrás, Cass McCombs, regresso ao trabalho editado o ano passado, Interior Life Oak, um disco com o selo de Domino Records. Ouvimos Peace, também Ben Harper em Diamonds on the Inside. 35 minutos depois das 13, seguimos com a música do projeto Ghost Woman e este Behind Your Eyes. Logo a seguir, uma recordação para o som dos Fun Loving Criminals, Couldn't Get It Right, e ainda os Crumbin com Leon Bridges no EP Texas Sun com a faixa título. Som Radar nos 97.8, Lisboa, no online para o mundo, em radarlisboa.fm. Boa segunda-feira, boa tarde.

Lista Radar para esta segunda-feira, 17 de agosto, à boleia da Soul do eterno Bobby Womack e esta Cross 110 Street. Lá atrás, os Crumbin com Leon Bridges em Texas Sun, faixa título do EP. Também os Fun Loving Criminals em Couldn't Get It Right. Estamos a 11 minutos da hora certa. Fechamos esta terceira parte com a música nova de Benjamin Clementine, Pisa Mine, depois os The National com Bon Iver e ainda 16 Underground. Voltamos depois das duas. Yeah.

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A música nova dos Cassete Pirata no início de mais uma hora, quarta parte da emissão 11-16, segunda-feira 17 de agosto, abrimos ao som de Abismo. Sejam bem-vindos uma vez mais, 4 minutos depois das duas, seguimos com outras guitarras, regresso ao trabalho Skinty Fia dos irlandeses Fontaines D.C., para recordar Jackie Down the Line. Na sequência temos Blunt Bangs, vamos ficar também com o tema Odessa e ainda Frankie Chaves para ouvir nesta primeira sequência. Bem-vindos, boa tarde.

de Tatanka. Abrir Hora, música nova dos Cassete Pirata, Abismo, também uma recordação para Jacket Down the Line nos Fontaines DC, no trabalho Scantifia, e ainda os norte-americanos Blunt Bangs com Odessa. Estamos com 17 minutos depois das duas. Seguimos com a música do Sr. Bill Callan. Regresso a Reality, disco editado em 2022. Regressou este ano com um grande trabalho. Chama-se My Days of 58. Por agora, Caiores.

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A psicadelia dos britânicos Temples em 2026 tem um nome, chama-se Bliss, um dos grandes discos da coleção deste ano, um digno sucessor de Exotigo. Ouvimos Blue Flame. Lá atrás, Bill Callahan com Caiores, regresso a Reality. Estamos com 25 minutos depois das duas. Próximas propostas na antena dos 97.8 e em radarlisboa.fm. Regresso a The Getaway para ouvir a faixa título do disco dos Red Hot Chili Peppers. Na altura contou com com Danger Mouse, sim, na produção, no lugar de Rick Rubin, e também com a guitarra de Josh Klinghoffer, no lugar habitual e reservado de John Frusciante.

0: A música dos britânicos Jungle Jungle a ilustrar os últimos minutos por aqui na antena da Radar, com a voz, a belíssima voz de Charlotte Gainsbourg neste Waking Up. Regresso a Glowing in the Dark. Tem disco novo a caminho, os Jungle Jungle. Por aqui já roda o avanço Cameos. Doveland sai em novembro. Lá atrás, a música nova também dos Interpol, Iron City. E ainda uma recordação para um clássico dos Cure, In Between Days. Estamos a 20 minutos da hora certa. Seguimos com a música dos Depeche Mode para recordar este It's No Good.
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Uma grande versão de Gisela João para um original de Zeca Afonso, o tema Vejam Bem, a preencher os últimos minutos por aqui. Lá atrás recordamos os Depeche Mode com It's No Good, num regresso ao trabalho Ultra. Estamos a 10 minutos da hora certa, fechamos esta quarta parte da emissão 11-16 com mais produção nacional. João Teotónio, Nightcrawling, do trabalho Wire, também de 2025. Depois os Micro Audio Waves para recordar Pacific Airways do álbum Glimmer. Para ouvir até ao sinal horário das 3, voltamos depois das 15 para mais uma hora de música aqui nos 97.8 e em radarlisboa.fm. Boa tarde.

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A música dos britânicos Suede no arranque de mais uma hora, quinta e última parte da emissão 11-16, segunda-feira 17 de agosto. Abrimos com a aposta radar para este Emotionally Unavailable. Sejam bem-vindos uma vez mais. Seguimos com a música dos Parquet Courts, regresso ao trabalho Sympathy for Life, à boleia deste Walking at a Downtown Pace. Daqui a pouco temos Junip, o projeto de José González, para recordar Line of Fire, versão que conta com a belíssima voz de Sharon Van Etten e também os australianos Rolling Blackouts, Coastal Fever em cameo, para ouvir aqui nos 97.8. Bem-vindos.

dos australianos Rolling Blackout, Coastal Fever, Cameo, tema incluído no trabalho Sideways to New Italy. A abrir hora tivemos os Suede com o mais recente Emotionally Unavailable, também o som dos Parquet Courts com Walking at a Downtown Pace e ainda Junip, projeto de Rosa Gonzalez com Line of Fire e a participação de Sharon Van Etten. Som Radar para esta tarde de segunda-feira, 17 de agosto, 18 minutos depois das 3. Seguimos com música nova, vem um disco novo dos African Wigs, sai esta sexta-feira, chama-se Soft Control. Para ouvir então mais um avanço do projeto de Greg Dulley, este Jungle Who, nos 97.8. Boa tarde, boa segunda-feira.

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The Soul a ilustrar os últimos minutos por aqui na antena dos 97.8 e em radar Lisboa.fm com a cortesia de Duran Jones and the Indications e este Smile. No início da sequência, a música nova dos Alabama Shakes, o regresso do projeto de Brittany Howard aos originais com o belíssimo trabalho I Must Be Dreaming, saiu na passada sexta-feira, por aqui ouvimos I Feel Hope Coming. Passaram este ano pelo Festival Nós Alive com um grande concerto no palco Anakin. Pelo meio, recordamos a voz inconfundível da eterna Nina Simone com o clássico To Love Somebody. 34 minutos depois das 3, prosseguimos com a música dos históricos Simandey, banda emblemática do funk britânico, que regressou em 2024 com um novo trabalho, por agora Chasing an Empty Dream, e depois para compor aqui o ramalhete, Curtis Mayfield com o clássico Pusherman.

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música nova dos Queens of the Stone Age a passar por aqui com este Easy Street. Lá atrás, clássico de Curtis Mayfield, viagem até à década de 70 para recordar a banda sonora do filme Superfly com Pusher Man, também os históricos Si Mandy, banda emblemática do funk britânico. Por aqui ouvimos Chasing an Empty Dream. Estamos praticamente a 11 minutos da hora certa. Fechamos esta emissão 11:16 com uma recordação para o som do nipónico Cornelius e este Drop. Depois, música nova do projeto canadiano La Securité, o pós-punk dos La Securité com o Bingo e também um clássico dos Divo para recordar, então, Gates of Steel. A partir das 4, a emissão com o Pedro Moreira Dias. Volto amanhã às 11. Divirtam-se. Até amanhã.

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Primeira emissora nacional desta semana, a começarmos com Janeiro, em Canção da Revolta, tema em dueto com a artista Meta, tema esse que foi lançado a semana passada também com o Eclipse do Sol, até porque ela foi escrita, esta Canção da Revolta, num dia de eclipse, mas há 3 anos. É uma reflexão sobre o ciclo inevitável entre o fim e o recomeço, segundo o próprio Janeiro, e também nessa interpretação do próprio eclipse, este tema acabou por sair. Reticências é o novo trabalho de Janeiro, tem data de edição marcada para este ano de 2026. Também para este ano, mas lá para o final, temos álbum de família, o disco de PZ, onde todos os meses ouvimos uma canção proposta em colaboração. Desta feita com os Azeitonas, amigos de longa data, neste Chamadas que Ignoras.

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Houseplants com Pleasure é mais um tema que ficamos a conhecer para o seu disco de estreia da banda lisboeta de Guilherme Machado Correia, Dani Roy, João Simões e Gluzio. Tema que foi gravado em Leeds, nos Eiger Studios, e que teve a produção de Gordon Raphael, que também foi responsável por alguns dos discos dos Strokes. Seguimos agora com Mary Poole, luso-britânica, podemos assim dizer, visto que está erradicada já há vários anos por lá. Não esquece as suas raízes. Rotten Luck será o seu primeiro trabalho. Crossing é este tema de Mary Poole que ouvimos para Natasha Simões, que nos fala precisamente sobre esse atravessar a ponte de um lado ao outro, nomeadamente fazendo essa ligação Lisboa-Almada.

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João Miguel Gordino Simões, com este Das Vidania, tema que recuperamos para o trabalho já editado, certeza absoluta de que não faço a menor ideia. Continuamos na emissora nacional, agora com a versão de Electric Man para Something in the Way, por parte dos Nirvana. Ainda na reta final, também tempo para ouvir o novo tema de Cabrita.

Interpretação então de Electric Man para este Something in the Way, tema original dos Nirvana. Para fecharmos, comprometido, Cabrita com Good Morning é para o seu novo longa duração, hashtag Party Time, trabalho esse que ainda sairá neste ano de 2026, depois de ter editado também já neste mesmo ano o EP Afterlife, com algumas remisturas do seu primeiro registro anterior, que também nos fez companhia por aqui na Radar. Ficamos então com a Cabrita, a passos para um novo longa duração, com este Good Morning, e para fechar a emissora nacional de hoje.

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Gum neste Expanding Blue. Um pouco mais atrás, nome que andou este fim de semana pelo Vodafone Paredes de Cores. Estamos a falar dos Wet Leg com Too Late Now e antes também os Cars Heat at Rest, que a última vez que os recordo de os ter visto em Portugal foi precisamente também no Paredes de Cores. Recordámos Can't Cool Me Down. Agora os Depeche Mode neste In Your Room, também os Massive Attack com Man Next Door a caminho das 5.

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Jungle com Talk About It. Os Jungle têm concerto de radar já no próximo dia 24 de outubro na Mel Arena para apresentar o novo disco Sunshine. Foi editado precisamente na passada sexta-feira. A iniciar a hora das 5 tivemos os Bombazine com Apago Tudo e também os Death Cab for Cutie em Stone Over Water para um dos discos já deste ano de 2026 e dos nossos favoritos também. Stone Over Water faz parte desse disco. I Build You a Tower para mais um registro da banda de Ben Gibbard. 5 e 10. Seguimos agora com Masterpiece e com a colaboração de Thomas Day neste Love Hate. Depois Echo and the Bunnymen em Rescue.

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Brad com Circle and Line. Antes, Joana Espadinha convertir a camisola. Também Mónica com Secret in the Dark. Agora vamos com o disco do Will Chef, que conhecemos de Shearwater of the Okkervil River, com este Always Everything. É para o novo trabalho Extra Mile. Depois Noise Serve com a Casa das Rodas Quadradas, com a colaboração de Milhanas para o seu disco 7305.

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Chemical Brothers com esta explosão em The Boxer, praticamente já a fechar esta hora das 6, antes Hot Ship com Fiery of Mercy, e como tínhamos prometido, também nós serve um pouco mais atrás com um dos capítulos para 7305 com a Casa das Rodas Quadradas com a colaboração de Milhanas. Mais duas propostas até às 7M com Pop Music e também Sarah Cruz em Fightful para Belonging, para ouvir até às 7.

Django Django com este Cameos. É um dos temas para Dove Land, será o novo disco de Django Django, já a rodar por aqui no início desta hora das 7 na Radar. Agora com a remistura dos Avalanches para So Why So Sad, dos Manic Street Preachers. Também logo a seguir Danger Mouse com Murmur em Wonder e Daughter em Be On Your Way.

Daughter com Be On Your Way. Apesar de soar a canção de Fleetwood Mac, é mesmo o original dos Daughter para o disco Stereo Mind Game, que foi editado em 2023. Seguimos agora com os Bill State em Days, depois clássico radar aqui os Arcade Fire com Power Out, para ouvir mais à frente.

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vez Sleater Kinney com esta Method, um dos temas retirado ao disco de 2021, Path of Wellness. Antes, os Elephant Stones estão a preparar um novo disco, chama-se Ash, ouvimos o tema Fascist Kill Your Rock and Roll. Agora os Foo Fighters com a recordação para Window, para a banda que passou recentemente pelo Nós Alive 2026, se bem se recordam, foram cabeças de cartaz. Depois também mais à frente o projeto do Cabo do Mundo com Soldados de Baco.

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O projeto do Cabo do Mundo, a reinterpretação dos temas de Fausto Bordalo Dias, nessa reinterpretação imigrante com vozes que fizeram também parte e fazem agora parte também da nossa cultura portuguesa. Soldados de Baco foi então o tema que ouvimos. Agora Napa com Ficamos Assim, também os Beatles com Taxman, já a caminho da reta final desta hora.

Os Beatles com Taxman. Na reta final desta hora das 7, quando faltam praticamente 9 minutos para as 8, ainda vamos a tempo de ouvir os Cassete Pirata com Abismo. É o primeiro avanço para o novo disco, que celebra também os 10 anos de carreira e que será editado este ano. Ainda Girls 96 com Estrela Superstar para ouvir até às 8. Eu regresso amanhã a partir das 4. Tchau, tchau, um abraço e até amanhã.

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